0: Oscar.
1: Não, nunca tava está falando contigo,
0: não. Você faz a Jambinho.
1: Mas tem ali na Diga no Bingo, vai, né? Boa, boa, é, Cajarian. Conta,

0: tentando tirar uma.
1: Ai, meu Deus!
0: Mandar essa foto ao
2: Shit on
0: you.